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0: Esto no Brasil é um hino. Chitãozinho Chororó, seguimos com o tema de Chitãozinho Chororó. Isto tem quase 40 anos. A mais bonita das noites.
1: E a ti?
0: Aí vai. Chitãozinho Chororó, dentro do Paraná.

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